0: Me dicen que hay un fogón por aquí.
1: Sí, casi, casi. Sí, sí.
0: Por acá, me llamo a sentar aquí con ustedes. ¿Puedo?
2: Ay, sí.
0: ¿De qué
2: estamos hablando aquí de la cocina que hoy se compartió. Sí, señor.
3: Saudações muito especiais a todos que estão aí em casa e naturalmente que hoje vamos ter um programa muito especial. A nossa dança é esse grande espetáculo que vocês já conhecem, que vai ser uma surpresa para si e também para os concorrentes. Na nossa dança, Kalema! Kalema!

Bem, obrigado, Telema, foi gosto enorme. Se os telespectadores não poderíamos ter acabado melhor a nossa dança. Esta foi a minha dança, a nossa dança, a sua dança. Até sempre. Muito obrigado.